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0: 21 horas e 46 minutos.
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22 horas e 17 minutos. Vinte e duas horas e 17 minutos.

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0: céu! Que emoção! Que emoção muito grande ter recebido o convite de vocês para participar desse DVD, cara. Toda 80% das pingas que eu já bebi foi por causa desses cabas aqui, ó. Só eu não, vocês também, né? Obrigado a vocês pelo convite.
1: Obrigado, Leonardo.

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0: Obrigado.
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3: 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É o dia dos namorados.

0: Bom demais, garoto!
1: Alô!

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2: Meia-noite e 50 minutos.

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1:25. Uma hora e 25 minutos.

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2: 2 horas e 2 minutos.

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1: 2 horas e 37 minutos.

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0: 3:42.
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0: 4 horas.
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0: Quatro horas e 14 minutos.

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0: céu! Que emoção! Que emoção muito grande ter recebido o convite de vocês para participar desse DVD, cara. Toda 80% das pingas que eu já bebi foi por causa desses cabas aqui, ó. Só eu não, vocês também, né? Obrigado a vocês pelo convite.
1: Obrigado, Leonardo.

0: Obrigado. Mato Grosso Matias. Obrigado.
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0: Essa música é muito especial, hein? É o Dia dos Namorados.

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0: Obrigado, gente, pela força. Valeu, obrigado.
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2: 6 horas e 47 minutos.

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1: 8 horas e 33 minutos.

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Isso aí, pessoal. Agora são 9 horas e 11 minutos. 9 e 11 para este sábado, 10 de outubro. Tô chegando por aqui, programa Sabadão Especial. Bem atrasadinha hoje, mas fomos prestigiar, então, aí, uma ação bem bacana da Rede Feminina de Combate ao Câncer, em parceria com a Fisistar e a Associação Coral do município de Balneário Arroio de Silva. Uma manhã especial voltada para a conscientização do Outubro Rosa. E você, claro, é nosso convidado especial, ainda está acontecendo ali no quarto centro de eventos. E vale a pena você também chegar lá, dar uma conferidinha e prestigiar. Parabéns aos organizadores, parabéns aí a todo o pessoal, porque ficou uma ação bacana demais. Lindo demais. E claro, é muito bom quando a nossa população atende o chamado, quando a nossa população participa, quando a nossa população se faz presente em momentos especiais como esse, momentos de conscientização, onde todo mundo ganha, né, gente? Bacana demais. Parabenizar, então, a todos os envolvidos, porque a ação tá bacana demais. Claro que você também é nosso convidado especial. Dá aquela conferidinha, dá aquela passadinha por lá. Bom dia pra você, mas agora o nosso papo é você e eu. Você e eu.

Quero desejar a você um ótimo final de semana. Um final de semana meio abusadinho, né, gente? Mas que nada. Isso não vai dizer nada. Você participa comigo durante essa manhã. Já quero deixar aquele convite especial. Porque hoje tem o Oktoberfest do Comércio. Ali em frente ao quiosque Los Gringos, na Praça Central. Ah, Tati, mas vai chover. Não tem problema. Não tem problema. Agora tem uma tenda bem bacana lá pra você ir lá, se divertir. E aproveitar e passar momentos especiais também, tá bom? Bom dia pra você, bom dia. Obrigado pela companhia, obrigado pela sintonia. Um maravilhoso final de semana. Você já vai conferindo os nossos apoiadores. Daqui a pouquinho falando muito mais sobre eles aqui na 87,9. Bom dia pra você. Pra gente começar, você já conferiu aí alguns dos nossos apoiadores. Daqui a pouco eu quero te contar que tá chegando novidade. Daqui a pouco eu vou postar lá nas redes sociais também da Rádio Verdes Mares, com o meu amigo Paraíba. Tá com muita novidade. Mas muita novidade por lá, bacana demais. Vou trazendo tudo isso e atualizando você, tá bom? Bom dia pra você! Galvão. Obrigado pela companhia, obrigado pela sintonia, obrigado pelo...

carinho, obrigado por permitir que possamos adentrar no seu lar, na sua caminhada, na sua casa, no seu comércio. E possamos estar sempre juntos. Vou trazendo a nossa mensagem do dia para você.

Pra gente começar, quero deixar minha mensagem do dia hoje pra você. Bom dia, meus amores. Bom dia, bom dia. Um sábado abençoado para todos nós. Que alegria estar aqui mais uma vez, começando o meu programa e levando até vocês brincadeiras, músicas, aquele abraço especial, uma palavra de carinho, de certa forma, de fé e de esperança. Hoje eu quero desejar novamente do fundo do meu coração que todos tenham um sábado maravilhoso, um final de semana cheio de amor, de paz, de bênçãos com as pessoas que a gente ama. É dia de ficar em casa, é dia de dormir até mais tarde, é dia de preparar aquele almoço com mais calma, é dia de fazer aquele cafezinho da tarde, é aquele dia de abraçar, aquele dia de acolher, aquele dia que a família tá em casa, que os filhos não vão pra escola, que o marido chega mais cedo do trabalho, que tá todo mundo reunido. E eu quero deixar uma mensagem especial. Entregue nas mãos de Deus todas as suas dores, todas as suas preocupações, todas as suas angústias e todos os momentos difíceis que vocês estão enfrentando. Quem não os tem, né, gente? Todo mundo tem. E se alguém aqui me disser que não, eu tenho certeza que não está falando do fundo do coração. Angústias e todos os momentos difíceis que vocês estão enfrentando. Quem não os tem, né, gente? Todo mundo tem. E se alguém aqui me disser que não, eu tenho certeza que não está falando do fundo do coração. A gente sempre tem algo. A gente sempre tem uma preocupação com o filho, com o neto, com a casa, com o financeiro, com o rancho, com uma conta, com a saúde. Sempre temos algo. Às vezes a vida nos coloca diante de situações que parecem não ter solução. Mas nunca se esqueça. Deus tudo pode. Ele conhece o nosso coração. Ele sabe das nossas lutas e jamais nos abandona. Por isso, confiem, entreguem, orem, rezem e tenham fé. O que hoje parece impossível, amanhã pode ser um lindo testemunho daquilo que Deus é capaz de fazer. Desejo que o meu e o seu dia seja leve, que não faltem motivos para sorrir, que as boas notícias cheguem e que a esperança se renove dentro de cada coração. E antes de começarmos, quero dizer uma coisa. Eu amo cada um de vocês. Amo cada um que está aí do outro ladinho, que me acompanha, que me recebe dentro de casa, no trabalho ou por onde estiver. Vocês são muito especiais para mim. Não só para mim, mas para todos desta casa. Que Deus abençoe cada família, cada lar, cada oração que está me ouvindo neste momento. A todos, um beijo enorme, cheio de carinho. Sejam felizes, tenham fé e nunca se esqueçam. Com Deus à frente, a gente encontra forças para vencer qualquer batalha. Um maravilhoso final de semana para todos nós, um maravilhoso sábado e que você fique comigo até o finalzinho da minha programação. E se acaso não puder, vai, sai, faz as compras, volta, liga o radinho e vem comigo. Bom dia para você! É sábado e que você fique comigo até o finalzinho da minha programação. Se acaso não puder, vai, sai, faz as compras, volta, liga o radinho e vem comigo. Bom dia pra você! Eu sou a Tati, tô chegando por aqui, vou ficando na sua companhia hoje, nessa manhã de sábado, hein? Depois de alguns dias afastada aí durante a semana, né? Fiz uma

passei por uns tempos difíceis, mas já estamos de volta, né? Pra você, obrigado pela companhia, um beijo no coração. Bom dia! Pra gente começar, eu quero dizer que é sábado dia, hein? É sábado dia! Bom dia pra você, vai mandando seu alô, vai mandando seu abraço, vai me contando em que lugar do Balneário Arroio Silva o teu radinho tá na frequência da 87,9. Já tô vendo gente chegar por aqui, já tô vendo você chegar por aqui. Bom dia pra você! Quero mandar um alô e abraço carinhoso, que eu amo eles demais, né? Seu Milton e a Dona Agostinha! Alô, seu Milton! Ô, Dona Agostinha, um beijo no coração, obrigado pela companhia, obrigado pelo carinho. Sabe que eu tenho um carinho, um amor enorme por vocês, né? Um beijo!

0: Depois também, quero mandar um alô e abraço lá para a Vera e o Igor. Ô Vera, já tá cedinho de pé, né? Cedinho de pé, já foi passear? Ai, ai, ai, Igor, tu já tá na costeira. Bom, já deve estar no Paraíba, né? Porque o Paraíba já tá aberto. Mas, Vera, um maravilhoso final de semana pra você. Nos encontramos hoje à tardinha, né? Tem Oktoberfest ali no Los Gringos, na Paula do Check-in. Então teremos um final de semana repleto de coisa boa. Claro que você é nosso convidado especial. Bom dia! Ô, dona Keia, claro que... Na Paula do Check-in. Então teremos um final de semana repleto de coisa boa. Claro que você é nosso convidado especial. Bom dia! Ô, dona Keia, claro que eu faço, claro que eu faço. Daqui a pouquinho também vou prestando uma linda homenagem de aniversário a pedido dos pais, a dona Keia e o seu Vando, para o Pablo, que é nosso aniversariante da semana. Uma tradição. Bom dia, Marlene. Bom dia, bom dia. Eu também amo vocês demais. Demais, demais, demais. Obrigado pelo carinho sempre. Um abraço todo especial e um maravilhoso final de semana. Ele também está chegando por aqui. Bom dia, seu Nelson. Que Deus abençoe. Um maravilhoso final de semana. Meu amigo, seu Antônio, já deu bom dia, já tá na costeira. Já tá lá com a apresentação da Associação Coral lá no quarto. Uma parceria entre a Rede Feminina e a Fisistar. A Rosi está chegando por aqui. Rosi, bom dia. Que a nossa jornada realmente hoje seja leve, cheia de paz e de bons momentos. Um beijo pra você, um beijo pro Lacizinho, pra Martinha, pra Edgar, pra Monique, pra galera todinha, todinha, todinha. E você, em que lugar do Balneário Rui de Silva está ligadinho comigo? Manda um alô, manda um abraço, que eu quero mandar ele pra você, tá bom? Vamos lá? Vamos de música? Vamos mandar um alô, um abraço também. Quem é que tá lá no Paraíba aí? A Silvânia ou a Cálita? Depois me manda um alô aí, gente, que eu quero saber quem é que tá hoje no comando do cafezinho aí no Mercadão Paraíba. Depois eu vou passar por lá também. Né? Imagina se não vou. Imagina se não vou. Bom dia pra você. Obrigado pela companhia. Quero mandar um alô, um abraço também lá pro meu amigo Neném, ali do Bar do Leandro, né? Ontem tive por lá também, dando uma passadinha. Bom dia, Neném. Maravilhoso final de semana. Um abraço pra galera aí. E pra você que tá comigo, tá chegando o Tia Barbaridade. É sábado dia. É sábado dia!
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0: Maravilhoso final de semana. Um abraço pra galera aí. E pra você que tá comigo, tá chegando o Tia Barbaridade. É sábado dia. É sábado dia!
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0: Obrigado, obrigado.
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Bom dia pra você, quero mandando um alô, mandando um abraço. Pra você que tá juntinho comigo, obrigado pela companhia. Tô chegando com o Israel e Rodolfo, não, mas quase. Depois também ainda roda por aqui. O quê? Sério? Mas se eu soubesse, eu tinha passado aí, né? Correram com o Paraíba de casa. Correram com o homem, Silvânia. 7h já tava com

0: tá certo, né? Já tá colocando a mercadoria a todo vapor. Um abraço ali pra Silvânia, meu amigo Paraíba. Um pouquinho eu vou botar uma música rodar que chega por aí, né? Tem um cafezinho morninho, eu já tô podendo tomar. Então daí eu passo por aí. Um beijo, pessoal aí do Mercadão Paraíba. Lembrando que vou postar daqui a pouquinho, hein? 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Vamos de música. Vem chegando música por aqui. Bom dia pra você.
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pessoal, agora são 10h40, 10h40, gente. Você e eu ligadinha na 87,9. 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

0: 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A dona Caia também é revendedora da Jequiti do Avon. 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Daqui a pouquinho eu tô de volta e você não sai daí, não. Vai mandando seu alô, vai mandando seu abraço. Vai me contando em que lugar do Balneário Rui de Silva vai chegar ali e garantir já, tá bom, gente? 10h47, eu vou de música. Daqui a pouquinho eu tô de volta e você não sai daí, não. Vai mandando seu alô, vai mandando seu abraço. Vai me contando em que lugar do Balneário Rui de Silva você está ligadinho comigo. Saia longa, um baile no CTG. Tô rodando música lá pra dona Regiane e seu Aliev. Alô, dona Regiane. Meu amigo seu Aliev, um abraço todo especial. Tô chegando com Wilson Paim. Ainda existe um lugar. Bom dia pra você.
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isso aí, pessoal. 11 horas e 9 minutos, 11 e 9. Você ligadinho comigo, obrigado pela companhia. Obrigado pela sintonia. É manhã de sábado. Vamos de mais música por aqui. Logo, logo tô chegando com muito mais pra você. Mandando aquele alô, mandando aquele abraço. Quero mandar um abraço especial lá pra Dona Santina. Oi, Dona Santina. Um beijo no teu coração. Obrigado pela companhia. Sabe, tô morrendo de saudade. Uma hora eu vou aí tomar um cafezinho, né? Uma hora eu vou aí tomar um cafezinho. Um beijo. Tô chegando com Daniel e Teodoro Sampaio. Pra todo dia. Bom dia.

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0: aí, pessoal, agora são 11 horas e 33 minutinhos, 11h33. E eu vou chegando com essa música aqui, ó. Música especial, música bacana.
1: Alô, gente. Essa música é pra você, aniversariante. Com muito carinho pra você. Vamos lá. Todo mundo aí.

0: Vamos chegando! É, deixei o microfone aberto, né? Mas tá tudo certo. Vamos chegando com uma linda homenagem de aniversário ali para o Pablo, da Pablo Antenas. A pedido da Dona Keia e do seu Vando. E também lá pra Dona Xuxa, que foi o nosso aniversariante da semana. Né, Dona Xuxa? Feliz aniversário! Uma mensagem especial de aniversário para dois ouvintes muito queridos. Hoje é um dia de celebrar a vida de duas pessoas muito especiais, que merecem receber todo o carinho, amor e as mais lindas bênçãos de Deus. Nesse dia, quero desejar a vocês muito mais um feliz aniversário. Quero desejar paz no coração, saúde para continuar a caminhada, amor para aquecer a alma e fé para enfrentar todos os desafios que a vida apresentar. Que Deus esteja sempre à frente dos seus passos, iluminando seus caminhos, protegendo suas famílias e realizando os desejos mais bonitos que vocês guardam no coração. A vida passa tão depressa e cada aniversário é um presente de Deus. Uma nova oportunidade de sorrir, abraçar quem amamos, perdoar, recomeçar e, acima de tudo, agradecer pelo milagre que estamos aqui. Se hoje pudesse entregar um presente a vocês, seria um abraço bem apertado, daqueles que transmitem carinho sem precisar de palavras. Um abraço cheio de gratidão pela companhia, pela amizade e por fazerem parte da família da Rádio Verdes Mares. Que nunca lhes faltem motivos para sorrir, pessoas para amar e sonhos para realizar. Que mesmo nos dias difíceis, vocês jamais se esqueçam do quanto são especiais e amados. Feliz aniversário. Que Deus conceda muitos e muitos anos de vida, sempre com saúde, felicidade e coração transitado. Que mesmo nos dias difíceis, vocês jamais se esqueçam do quanto são especiais e amados. Feliz aniversário. Que Deus conceda muitos e muitos anos de vida, sempre com saúde, felicidade e coração transbordando de amor. Receba todo o meu carinho, nosso respeito e um beijo enorme no coração de todos que o amam. Parabéns, meus queridos. Que a vida seja sempre generosa com vocês. Feliz aniversário! É o que deseja a Dona Caio, seu Vando, ao Pablo, nosso aniversariante do dia 8. E também a Dona Xuxa, nossa aniversariante da semana. Feliz aniversário! Feliz aniversário! Parabéns pra você!
1: Olá! Hoje é o seu dia, curta com alegria, que Deus te ilumina todo segundo.
0: Eu vou chegando então com Daniel e Samuel, você.

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1: Que coisa linda, galera!

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1: É um prazer para nós, André Adriano, estar recebendo os nossos ídolos, Rio Negro

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0: Quem é esse?
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0: Este é Jesus Cristo, razão de viver. Que bom demais, meu amigo, minha amiga, estar com vocês aqui no programa Jesus, razão de viver.
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0: E na comunicação ele com o mundo do prazer, irmão Alexandre dos Santos.
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0: Nós já louvamos a Deus, tá bom? Porque você está aí do outro lado, nos dando o prazer da vossa audiência, tá bom? Ouvindo nós nas ondas amigas da Rádio Verdes Mares, 87.9 FM. E também nos ouvindo e também nos assistindo, tá certo? Através de mídias sociais. Um abraço para vocês e Deus abençoe. Vamos fazer uma linda comunicação, nos ouvindo e também nos assistindo, tá certo? Através de mídias sociais. Um abraço para vocês e Deus abençoe.
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0: Vamos fazer uma linda proclamação. Eu daqui, você daí, tá certo? E por certo, Deus irá nos abençoar mais uma vez aqui no programa Jesus, razão de viver. Comunicação, ele com muito prazer, irmão Alexandre dos Santos, com muito prazer, tá certo? Neste sábado abençoado. Olá, meu amigo, minha amiga, como você está? Parece uma pergunta lógica, né? Uma pergunta que muitas vezes as pessoas acostumam falar uma para outra: como você está? Talvez eu não possa mesmo saber como você está, mas existe um Deus que sabe, tá bom? Existe um Deus que sabe o que você está passando, como você está. Existe um Deus que conhece o nosso deitar, o nosso levantar, e sonda o nosso coração e sabe o nosso pensamento, sabe tudo que acontece com nós. Ele nos conhece. E esse Deus Todo-Poderoso, o Pai do Senhor Jesus Cristo, quer nos ajudar, quer nos abençoar. Vamos nesse momento, vamos fazer uma oração. Eu daqui, você daí, tá bom? Se você puder me acompanhar na oração, tá bom? Fique à vontade. Vamos nesse momento, vamos falar com Deus. Meu amigo, minha amiga, eu sei que você é uma pessoa muito inteligente, tá certo? E para falar com Deus, não precisa pegar fila, não precisa marcar agenda. Minha amiga, eu sei que você é uma pessoa muito inteligente, tá certo? E para falar com Deus, não precisa pegar fila, não precisa marcar agenda. Eu e você conseguimos falar com Deus através da pessoa de Jesus Cristo. Em nome de Jesus Cristo, eu e você conseguimos falar com Deus. Não é por nossos méritos, não é pelas nossas obras, é porque Jesus

já venceu por nós. É porque Jesus já fez o impossível acontecer. É isso mesmo. Jesus venceu o inferno, venceu o pecado, venceu a cruz, venceu o mal. E hoje eu e você temos essa liberdade de falar com Deus na pessoa de Jesus Cristo. Então, nesse momento, vamos falar com Deus.

Senhor nosso Deus, nosso Pai, nós te louvamos, Senhor, por nossas vidas e pela vida, Senhor, dos nossos ouvintes, Senhor, de longe e de perto, aquele, Senhor, que vão nos acompanhar agora e que vão nos ouvir, Senhor, através da Ondas Amiga do Rádio Verdes Mares, Senhor. Aqueles que vão nos ouvir e assistir através de mídias sociais. Deus, a única nossa voz pode alcançar, e muito mais, Senhor, a voz do Teu Santo Espírito. Ajuda essa pessoa, ó Pai, essa pessoa quer a Tua ajuda. Ela está passando um momento delicado, Senhor. Consola quem é para consolar, Senhor. Só mesmo a situação que só pode consolar, Senhor. Dá força. Alimentar a pessoa, Pai, no sentido espiritual. Renovar suas forças, renovar o seu ânimo. Ó Deus, Tu sabe o que essa pessoa está passando. Mas dá graça, Senhor. Nós já te louvamos, Senhor, pelas bênçãos conquistadas. As vitórias, Senhor, na pessoa amada do Senhor Jesus Cristo. Obrigado, ó Deus, por Jesus Cristo e em Jesus Cristo. Amém e amém, Senhor.

É isso mesmo, eu quero ele saudar de todo meu coração. Que bom demais estar com vocês. Já vamos mandar um abraço aí para os nossos ouvintes de longe e de perto. Nosso ouvinte aqui, quem tá aqui é nossa prima, né? A Derludes. Tá certo, Ederson. Ô primo, estou na escuta aqui em Cideira. Um abraço, tá certo, Derludes, tá bom? Um abraço para você, para sua irmã, para todos, sua família. Obrigado, tá certo? Obrigado pela vossa audiência. Que Deus abençoe vocês aí, da cidade de Cideira. Um abraço para vocês. Vamos nessa graça, vamos nessa força, gente abençoada, vamos de canção bonita, vamos de música bonita. Aqui na programação, Jesus Razão de Viver, essa canção bonita, quer mandar aqui para a praia da Lagoinha, para o São Antônio. Um abraço, São Antônio, aqui do programa Jesus Razão de Viver, para todos os ouvintes aí da praia da Lagoinha.

0: E para o Dani, para a sua mãe aí, que tá nos dando o prazer da vossa audiência, tá bom, Dani? Deus abençoe, Dani, e a sua mãe. Tem pessoas ainda nos ouvindo através, né, da Rádio Verdes Mares, as ondas amigas, da 87.9 FM, aqui no programa Jesus Razão de Viver. Que prazer, que bom demais.
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0: Isso mesmo, eu quero ainda da 87.9 FM, aqui no programa Jesus Razão de Viver. Que prazer, que bom demais.
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0: Isso mesmo, eu quero ele exaltar, é isso mesmo, vamos exaltar, adorar ao único Deus verdadeiro, o Pai do Senhor Jesus Cristo, o Deus eterno, Deus Israel. Um abraço também para o pastor Silon lá da cidade de Viamão. Pastor Silon lá da cidade de Viamão, ele todo, seu familiar, seu lindo ministério, tá bom? Seu rebanho abençoado, tá certo? Aí também, obrigado também pelo apoio de vocês, tá certo? Que também transmite o programa aí, Jesus e Casas Vivendo, na cidade de Viamão, aí no canal, né? Levando a palavra, tá certo? Obrigado pelo apoio, tá bom? Isso mesmo. Vamos somar no reino do céu. Nós daqui, vocês aí da cidade de Viamão, levando aí o programa Jesus Garazinho Viver no canal Levando a Palavra de Deus. Um abraço!
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0: Vamos ouvir uma canção bonita e vai cantar agora o Jota Neto, nome, só o nome, né? Aqui o nome bonito, hein? Que nome é? É o nome de Jesus Cristo. Essa canção vai para a nossa prima lá de Cideira, de Lourdes, né? E todo o seu familiar, tá bom? Deus abençoe vocês, também para a sua irmã e para todos os nossos ouvintes de longe e de perto, você que está nos acompanhando através das ondas amigas da Rádio Verdes Mares FM 87.9 e através dos canais, tá bom, sociais aqui, dos canais aqui dos meios sociais. Obrigado, tá bom? Obrigado mesmo pela vossa audiência. Através dos canais, tá bom, sociais aqui, dos canais aqui dos meios sociais. Obrigado, tá bom? Obrigado mesmo pela vossa audiência. Vem cantando ele com a sua linda voz aqui no programa Jesus Razão de Viver, Jota Neto cantando. E eu vou oferecer também essa canção, aproveitar para os meus colegas e amigos aqui, né? Aqui do departamento do IPTU, aqui da Prefeitura do Arroio de Silva, o Éder, o pastor Giovanni, tá certo? A Fernanda, a Tainá, a Marine e também a diretora, né? Que tá contente que nasceu o seu netinho abençoado aí. Deus te louvar, tá certo? O Léo, Eduardo, tá certo? A Leia, Deus abençoe vocês, tá bom? Obrigado pela vossa audiência aqui no programa Jesus Razão de Viver.

É isso mesmo, é, o nome é Jesus, meu amigo, minha amiga. O respeito, tá bom, a tua vida, mas é só através do nome de Jesus Cristo, da pessoa de Jesus, que nós podemos conseguir vitória. Queremos aqui pedir, né, aqui a irmã Irene de Lima Monta, diz assim: a paz do Senhor, peço oração pro meu filho, o Alan, né? Vamos orar, tá bom? Já estamos orando, tá bom, Irene? Temos certeza que Deus vai usar de misericórdia, tá bom, com o teu filho, né? Deus sabe, né? Deus é um Deus de misericórdia. Vamos orar aí para o Alan, né? Vamos orar para o filho da irmã Irene, né? E tenho certeza que daqui a pouco a irmã Irene vai estar contando aí o testemunho, a vitória, porque Deus vai usar de misericórdia, tá certo? Aqui o Rodrigo, para o filho da irmã Irene, né? E tenho certeza que daqui a pouco a irmã Irene vai estar contando aí o testemunho, a vitória, porque Deus vai usar de misericórdia, tá certo? Aqui o Rodrigo Rodrigues, né? Ah, que bom demais, Rodrigues. Diz assim, ele assim: a paz do Senhor Jesus. Que bom, Rodrigues, né? Rodrigo Rodrigues, gente boa, né? Gente abençoada. Deus abençoe vocês, tá bom? Obrigado pela vossa audiência aí, o Rodrigo Rodrigues. E também chegou aqui a minha irmã Maria de Luz, diz assim: ô Xande, estou aqui na escuta. Opa! Pulou aqui, deixa eu passar por aqui. Oh, isso acontece com os vivos. Opa, aqui. Vai pulando, né? Vai pulando. Aqui tá certo. É, oh, dá licença, deixa eu passar por aqui. A Lourdes diz assim: Xande, estou aqui na escuta. E eu falei: escuta, uma benção aí para a família Coelho, tá certo, Lourdes? Daqui a pouco, tá bom? E ainda aí, mãe, diz assim: estou aqui precisando de força de Deus, toda a família. Vamos orar, tá bom, Irene? Temos certeza, irmã Irene de Lima Mota, que Deus vai usar de misericórdia, tá bom? Deus sabe a dor de uma mãe, Deus sabe o amor de uma mãe, né?

a preocupação de mamãe. Vamos orar e vamos esperar, tá bom? Quando vir a vitória, a bênção, vamos contar, né? Vamos testemunhar que Deus vai mudar este quadro, tá bom, Irene? Deus é bom, Irene. Vamos orar. Um abraço aqui do programa Jesus Razão de Viver. Diz aquele aqui, o Rodrigo. Rodrigo Rodrigues, né? Diz assim: tá uma benção. Tava um tempo já sem acompanhar essa programação, mas hoje consegui, bênção pura. Tá certo, Rodrigo. É verdade, eu senti a tua falta mesmo, Rodrigo, né? O Rodrigo ali, que é filho nosso, né? Saudoso irmão Osni, né? Aqui da cidade de Aranguá, mora na Rua Sanguinha ali. Hoje consegui, bênção pura. Tá certo, Rodrigo. É verdade, eu senti a tua falta mesmo, Rodrigo, né? O Rodrigo ali, que é filho nosso, né? Saudoso irmão Osni, né? Aqui da cidade de Aranguá, mora na Rua Sanguinha ali, seus pais, né? E toda a sua família mora aqui também um pouco, né? O Rodrigo tá lá em São João Batista, né, Rodrigo? Né? Se não estiver equivocado, né? Rodrigo Rodrigues, que diz ele que fazia um tempo não acompanhava, mas agora tá aqui acompanhando novamente. Ô, Rodrigo, vocês nossos ouvintes todos sabem, Rodrigo, tá bom? Agora nós aqui mudamos a hora, nós pegava das duas às três. Agora vamos dar uma hora às duas, tá bom? Das três às 14, tá certo? Aqui na Rádio Verdes Mares, 87.9 FM, no programa Jesus Razão de Viver. Tá certo, Rodrigo? Então nos acompanha aí todo sábado aqui, da uma hora às duas da tarde, aqui no programa Jesus Razão de Viver. Um abraço para vocês aí de São João Batista. Chegou aquela agora contente, né? A minha cunhada Albertina Silveira, gente abençoada. Diz assim ela: a paz do Senhor Jesus Cristo, irmão e cunhado, que Deus abençoe mais um dia. Tá certo, Albertina Silveira, né? Deus abençoe você também, tá bom, Albertina? Você e seu familiar, obrigado aí, tá bom? Minha cunhada abençoada aí. Quando eu puder, peça aí em casa pra tomar aquele café abençoado, tá certo? Um abraço, Beth, até mais, na paz do Senhor. Vamos agora com o nosso apoio cultural, tá certo, gente boa? E daqui a pouco nós retornamos com vocês, hein? Ô, peço um favor pra você, me ajuda aqui a evangelizar, tá bom? Me ajuda mesmo. Como é que você me ajuda a evangelizar? Compartilhar esse programa. Compartilhe esse programa, tá certo? Para as pessoas que você conhece aí nos seus meios sociais. Compartilhe esse programa, tá certo? Isso mesmo. E faça isso com vontade, tá certo? Porque você está me ajudando a semear as boas novas. O programa Jesus Razão de Viver veio para somar no reino do céu. Compartilhe esse programa, tá certo? Isso mesmo. E faça isso com vontade, tá certo? Porque você está me ajudando a semear as boas novas. O programa Jesus Razão de Viver veio para somar no reino do céu. Veio para ganhar alma para Jesus, tá bom? Isso mesmo, aqui é uma rádio, né? Que não é uma rádio evangélica, uma rádio que abrange muita gente, tá certo? É uma rádio mais focada para as pessoas, né, com respeito, católica, né? Amigos católicos, e aqui estamos aqui semeando as boas novas e preciso da tua ajuda, meu amigo, minha amiga, para você compartilhar esse programa. Compartilhe esse programa com mais pessoas que você pode, tá bom? E assim você está me ajudando a evangelizar o Brasil e o mundo através do programa Jesus Razão de Viver. Rodrigo, Rodrigo Rodrigues diz aqui ainda, aqui diz assim: tenho um testemunho maravilhoso, meu irmão. O Cristiano aceitou Jesus Cristo. Xandio, que bom, já fico aqui emocionado, hein? Eu fico emocionado mesmo, hein? Eu fico muito emocionado saber desse testemunho, Rodrigo, Rodrigo Rodrigues. Eu fico aqui louvando a Deus, tá bom? O Cristiano é mais conhecido como Sapinho, né? Ele conhece como Sapinho desde pequeno. E ele esteve ali no departamento de IPTU, eu e o cunhado dele. Eu falei para ele também, né, que ele tinha uma chamada de Deus. Falei para ele: que tal, Sapinho, que tal, Rodrigo, você louvar o Senhor com a tua voz abençoada, com o talento que você deu, que Deus deu para você o dom. E ele deu um sorriso, disse: estava indo assistir o culto. Que bom agora saber dessa notícia, né, o Rodrigo Rodrigues, que o seu irmão, né, o Cristiano, aceitou Jesus Cristo. Aleluia, louvado seja o nome do Senhor. Que bom demais, hein? Chegou também aqui o meu amigo Tiago Franco. Tiago Franco diz assim: bom final de semana, meu amigo, Deus abençoe. Que bom demais, hein? Chegou também aqui o meu amigo Tiago Franco. Tiago Franco diz assim: bom final de semana, meu amigo, Deus abençoe. Tá certo, Tiago.

0: Tiago, essa é a nossa oração mesmo. Que Deus nos abençoe, nós aqui, Tiago, e você também, tá, Tiago? Tiago, Deus é bom, hein? Deus é bom, Tiago, daqui a pouco tudo vai dar certo, porque Deus é bom, é só a gente buscar a Deus e reconhecer que Jesus é o único salvador da nossa vida e as coisas vão entrar no caminho certo, Tiago. Um abraço, meu amigo Tiago Franco, que está aqui participando conosco.
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0: É, eu louvo a Deus, né, porque o Rodrigues disse que o Cristiano teve um encontro com o Senhor Jesus Cristo. O Tiago Franco diz amém, amém, amém aqui, tá bom, Tiago, esse mesmo, Tiago, amém, Tiago, que significa assim seja feita a vontade de Deus. Tiago, nós estamos orando, Tiago, para Deus nos abençoar não só a nossa vida financeira, mas toda a nossa vida, toda a nossa área, Tiago. A área sentimental, a área financeira, física, saúde, tudo, Tiago, que depende de Deus. Nós somos dependentes de Deus. Valeu, Tiago. Um abraço, Tiago. Deus abençoe e até mais.
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0: Obrigado por essa grande audiência. Nós ficamos muito contentes mesmo, tá bom? Vocês mandando mensagem, vocês aí de longe e perto. Que bom demais. Vamos com nossos apoios cultural.

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Vamos nessa graça, vamos nessa força aqui no programa Jesus, Razão de Viver. 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Vamos nessa graça, gente boa, vamos nessa força aqui no programa Jesus, Razão de Viver. 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

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Ainda um abraço aí pro nosso irmão aí, diz aí, ó, Rodrigo Rodrigues, diz assim: você é uma referência de homem de Deus para nós, Xande, sempre levando o nome de Jesus para todos. Que bom, Rodrigo, né? Que bom que você tem esse pensamento da minha pessoa, né? Que bom, Rodrigo, olha por nós, tá bom, Rodrigo? Quando orar, lembra do irmão Alexandre, estamos aqui somando dentro do céu, tentando usar nossa voz, tá bom? Nós não podemos muito, porque nós temos uma deficiência física, né? Somos um PCD, temos vontade de fazer algo para Deus, mas o nosso corpo físico, né? Muitas vezes não dá para evangelizar muito longe, mas Deus achou por bem usar minha voz aqui para poder semear as boas novas e somar do reino do céu. Rodrigo, quando lembrar, tá bom? Lembra de mim, do meu familiar aí, para nós continuar nessa graça, nessa força que vem de Deus. Rodrigues e Rodrigues, é uma bonita, hein? Rodrigo Rodrigues. Também a minha, né? A minha prima, né? A minha prima. Diz assim, a Tomasa de Souza Faria, diz assim, abraço Alexandre, Deus abençoe, tá bom? A Tomasa, seu esposo e todo o seu familiar, Tomasa de Souza Faria, aqui, nos dando o prazer da vossa audiência aqui no programa Jesus Razão de Viver. 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Aí o Rodrigues diz assim, sempre lembro de mano, Deus é contigo, tá certo, Rodrigo, que bom, hein? Hoje me deu uma notícia boa aqui, né, do seu irmão, né? Eu mais conhecido como Sapinho, né? Mas teve um encontro com Jesus aí, tá aí agora, temos certeza que Deus vai usar o Cristiano aí nessa obra, né? Na obra de Deus aí, louvando ao Senhor com o seu talento que Deus deu, com o seu dom que Deus deu, né? Que Deus conserva ele, dá graça para ele e para todo o seu familiar, tá bom? Que boa notícia, né, Rodrigo? Que boa, né? Que bom testemunho aí, tá certo? Rodrigo, quando você vem aqui na cidade de Aranguá, tá bom? Tu me fala antes, tá bom? Quero trazer você aqui no programa também. Aqui no programa é Jesus Razão de Viver. Para você testemunhar aí, tá bom, Rodrigo? Vai ser um prazer, tá bom? Quando você vir para cá, você me avisa antes, tá bom? Daí eu vou te agendar aqui para nós conversar, que a conversa abençoada e você contar o testemunho, tá bom? Como você também teve encontro com o Senhor Jesus Cristo. Porque aqui no programa Jesus...

Começar com a conversa abençoada e você contar o testemunho, tá bom? Como você também teve encontro com o Senhor Jesus Cristo. Porque aqui no programa Jesus B tem um quadro, sala de visita, meu testemunho, e as pessoas vêm aqui contar o testemunho delas, como elas tiveram encontro com o Senhor Jesus Cristo. Vamos lá, gente boa, a hora tá passando rápido, hein? A hora tá passando rápido mesmo aqui. 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Viver sem ter. E o Rodrigo aqui continua aqui, né? Vou sim, tá certo, Rodrigo? Um dia tá certo, tá bom, Rodrigo? Vem aí, tá bom? Vem aí pra nós, me avisa antes que eu vou te agendar aqui na programação e você vai contar para os nossos ouvintes como você teve um encontro real com o Senhor Jesus Cristo no quadro Sala de Visita, Meu Testemunho. 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

Vamos lá, gente boa, vamos lá, e a hora certa pra vocês são agora 13 horas e 34 minutos, mas como passa rápido aqui a hora, é, passa rápido mesmo, gente boa. Também um abraço aí também, né, pra esse casal abençoado que nos ajuda aí, a Geninha, né, e o Zé Dias e a Geninha, esse casal abençoado que nos apoia aqui, tá bom, que nos ajuda.

Vamos de canção bonita, gente. Boa, vamos de música bonita, hein? Daqui a pouco nós voltamos com vocês. Essa canção, eu quero aparecer aqui para a Doraci, né? Doraci, a minha irmã Doraci, que tá de aniversário, né? Que data importante, né, Doraci? Que Deus abençoe, tá bom? Vamos aqui para uma canção bonita para a Doraci, uma canção bonita. Parabéns, Doraci, aqui. A Doraci Cardoso, né? Aqui do programa Jesus Garazão de Viver, que fez mais um dia de aniversário, mais um ano, né, Doraci? Que bom, hein? Que Deus abençoe, tá bom? Cada dia mais. Um abraço aqui do programa Jesus Garazão de Viver. Então essa canção é para a Doraci, que está de aniversário. Parabéns, parabéns, Doraci, parabéns, Doraci. Mais um abraço aqui do programa Jesus Garazão de Viver. Então essa canção é para a Doraci, que está de aniversário. Parabéns, parabéns, Doraci, parabéns, Doraci Cardoso. Jesus te ama.

0: Vamos de canção bonita com eles, Daniel e Samuel, cantando aqui na programação Jesus e Razão de Ver, Debaixo da Promessa. Vamos ouvir, daqui a pouco nós voltamos com vocês.
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0: E essa canção também que eu pensei lá pro Rodrigo, né? Pro Rodrigo, é, Rodrigo, tá bom, do Rodrigo, ó. Rodrigo Rodrigues lá, tá certo? E também essa canção pra Doraci, né? Já chegou aquela bem certinho, Doraci. Antes eu botar aqui a canção e chegou aqui e disse assim: ah, Doraci tá contente hoje, hein? Porque está de aniversário, hein? Que bom, Doraci, hein? Que bom. É, que bom demais saber. Nós, gratidão a Deus, né? Pela vida, Doraci. Diz assim: valeu, mano. Ela fala: gratidão, gratidão sempre. Tá certo, Doraci? Gratidão a nosso Deus, que é bondoso. Parabéns, parabéns, Doraci, aqui do programa Jesus e Gazão de Viver. E também um abraço aqui do seu irmão Alexandre Santos, com muito prazer, tá bom? Que Deus abençoe você, Doraci, e todo o seu familiar. Parabéns! Essa canção também é pra você, tá bom, Doraci?

Pode ser que você não tenha nada nesse mundo, meu irmão. Mas se você estiver debaixo da promessa de Deus, você já tem tudo. Para você. Mas se você estiver debaixo da promessa de Deus, você já tem tudo. Para você.

Ele cuida de você. Logo após um ataque terrorista, alguns sobreviventes foram convidados para compartilharem o que havia acontecido em suas vidas. Em todos os casos, ocorreram pequenos detalhes que fizeram grande diferença naquele dia. O chefe de uma empresa havia chegado tarde porque aquele era o primeiro dia de seu filho na escola. Uma senhora atrasou-se porque o despertador não funcionou. Outra ficou presa num congestionamento no trânsito. Alguém havia perdido o ônibus. Outro teve dificuldade em fazer o carro funcionar. Havia muitos outros casos, detalhes ou contratempos que salvaram suas vidas. Então o Senhor disse: hoje, quando pego um congestionamento no trânsito, perco um elevador, atendo uma ligação telefônica no momento da saída, pequenas coisas que me aborreciam, penso comigo: estou exatamente onde Deus quer que eu esteja neste momento. Na próxima vez em que parecer que tudo está errado, não fique triste. Louve a Deus e agradeça, porque Ele está cuidando de você.

das ondas amigas, da vezes mais, hein? É, que tal, hein? Fez aqui homenagem pro Doraci, né? Disse que ama muito ela, né? Que louva a Deus aí por encontrar a Doraci, tá certo? Então, Doraci, o teu esposo, José Silva, te manda aí um abraço e também deseja pra você um parabéns, tá bom? Parabéns mesmo, tá certo, Doraci, hein? Que bom demais. Chegou agora também aqui, contente, ela é minha irmã Terezinha dos Santos Coelho, ali da cidade da Aranguá, do bairro Coloninha. Terezinha da Coloninha, assim, eu estou aqui, tá certo, Terezinha? Se está aqui, porque está viva, né, Terezinha? Tá certo, estou aqui porque estou viva, né, Terezinha? Tá certo, Tereza, Deus abençoe a tua saúde, tá bom, Tereza? Nós estamos orando, tá bom? Olhando aí pro teu coraçãozinho, tá bom? Coração não, coraçãozão, né? Coração de uma mãe, de uma irmã aí, abençoada, né? Segundo a Tereza, disse que o coração dela tá um pouquinho, né, maiorzinho, porque foi normal, dona Tereza. Já tem um coração grande, dona Tereza. Ficou um pouquinho maior ainda, Tereza, tá bom? Nós vamos orar, tá bom, Tereza, né? Pra Deus abençoar o teu coração, né? Pra Deus abençoar o teu coração, a tua saúde, tá bom, Tereza? A tua saúde é muito importante, tá bom? Vamos orar aí para você ficar conosco e até fazer sempre, tá bom? Nós vamos orar, tá bom, Tereza, né? Pra Deus abençoar o teu coração, né? Pra Deus abençoar o teu coração, a tua saúde, tá bom, Tereza? A tua saúde é muito importante, tá bom? Vamos orar aí para você ficar conosco e até fazer 100 anos de idade. Tá certo, Tereza? Deus abençoe, Tereza da Coloninha. Obrigado aí pela vossa audiência. E ela diz assim, estou aqui. Tá certo, Terezinha da Coloninha. Um abraço. Também chegou o Rodrigo Rodrigues. Diz assim, glória a Deus. Tá certo, Rodrigo, nosso ouvinte aí de São João Batista, ele que contou um testemunho bonito que o seu irmão Cristiano teve um encontro real com o Senhor Jesus Cristo. Oh, nós ficamos com a felicidade e toda a glória para Deus. Deus seja louvado.

Vamos nessa graça, vamos nessa força aqui, gente boa, na programação Jesus Graça, um que viveu, José Silva, né, esposa, mandou assim, mandou pra mim aqui um WhatsApp agora, tá muito contente, chegou de viagem, e manda um parabéns aí pra sua esposa, Doraci, que ele ama tanto, né, disse ele, que bom demais, hein, fez aqui uma homenagem, né, a minha vontade, José, é botar esse áudio aqui, né, no microfone aqui das Ondas Amigas.

0: Meu amigo, minha amiga, nesse momento aqui, no programa Jesus Razão de Viver, vamos meditar na palavra de Deus. No livro de Salmos 31, livro de Salmos 31, versículo 1, diz assim: em ti, Senhor, confio, nunca me deixes confundido. Livra-me pela tua justiça. Vou ler mais uma vez, tá bom? Livro de Salmos 31, versículo 1, diz assim: em ti, Senhor, confio, nunca me deixes confundido. Livra-me pela tua justiça.
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0: meu amigo, minha amiga, estou com o livro de Deus na minha mão. E aqui diz que nós devemos confiar no Deus eterno, o único Deus verdadeiro que fez o céu e a terra. Devemos confiar no Deus que faz justiça, que é justo. Meu amigo, minha amiga, não sei o que você está passando. Eu não sei a tua preocupação, sabe? O ser humano tem muita preocupação. O ser humano já se acorda de manhã pensando que vai fazer o que vai resolver. Estamos vivendo numa época que tem muitas pessoas que têm muita ansiedade, né? A preocupação, a falta de recurso, muitas vezes, a preocupação causa ansiedade nas pessoas, né? E as pessoas têm muita ansiedade, algumas pessoas têm ansiedade, preocupada demais. O que vai acontecer amanhã? O que vai acontecer com esse Brasil? O que vai acontecer com, né, com seu familiar? E as pessoas pensam muitas coisas. Mas a Bíblia diz: confiai no Senhor

Ele é um Deus que faz justiça, é um Deus que cuide de nós. É um Deus que sabe o nosso levantar e o nosso deitar. É um Deus que sonda o nosso coração, sabe as nossas preocupações, sabe a ansiedade que muitas vezes quer enfrentar nós. Mas é um Deus que cuide de nós. Meu amigo, minha amiga, você tem um Deus que cuida de você. Deus que você sabe a ansiedade que muitas vezes quer enfrentar nós. Mas é um Deus que cuida de nós. Meu amigo, minha amiga, você tem um Deus que cuida de você. Deus que você nasceu, aleluia. Você não nasceu pelo acaso, você nasceu porque você é o projeto de Deus. Você está no plano de Deus, por isso que você nasceu. E Deus tem cuidado de você até aqui. Deus tem cuidado de você. O cuidado de Deus é tão grande que muitas vezes nós nem notamos isso. Nós nem observamos tanto cuidado de Deus em nossas vidas. As coisas muitas vezes passam de largo, nós não percebemos. Não observamos que foi a mão de Deus. Meu amigo, minha amiga, quantos livramentos que Deus te deu já? Quantos livramentos que Deus te deu? Mas Deus tem cuidado de nós. Vamos confiar no único Deus verdadeiro que fez o céu e a terra. Ele cuida de nós. Talvez você esteja passando um momento delicado. E eu quero falar para você uma coisa interessante, meu amigo, minha amiga. Eu não estou aqui dizendo para você do manto religioso e nem do lado fanático, não é isso não. Mas a Bíblia diz, o livro de Deus fala para nós, nos ensina. Se nós estamos preocupados com ansiedade,

agenda para falar com Deus, eu e você conseguimos através do Senhor Jesus Cristo. Ele já fez o sacrifício do Cordeiro de Deus, glória. Ele já fez o véu se rasgar de cima a baixo. Hoje eu e você temos essa liberdade de falar com Deus em todo momento, em todo lugar. Então, meu amigo, minha amiga, aproveita essa oportunidade. Fale com Deus, tá bom? Fale com Deus mesmo. Ore a Deus na pessoa de Jesus Cristo. Confie em Deus, que Deus é um Deus de justo e sabe como está agindo. Que Deus abençoe você e abençoe todas as pessoas que você quer que Deus abençoe, tá bom? Um abraço na paz do Senhor. Deus abençoe vocês.

0: Vamos orar mais uma vez, vamos orar em nome do Senhor Jesus Cristo, amém? Vamos orar em nome do Senhor Jesus, nós alcançamos o favor de Deus, tá bom? Nós alcançamos a misericórdia de Deus. Um abraço. Vamos orar mais uma vez, vamos orar em nome do Senhor Jesus Cristo, amém? Vamos orar em nome do Senhor Jesus, nós alcançamos o favor de Deus, tá bom? Nós alcançamos a misericórdia de Deus. Um abraço aí para a irmã Ivonete Teixeira, diz aqui ela, boa tarde, mano. Te amo, tá certo, Ivonete? Que bom demais, Ivonete. Ivonete é minha irmã, né? Deus abençoe Ivonete, abençoe seu esposo Lói e toda a sua família. Vamos orar nesse momento. Chegou agora também aqui o irmão Elezé Almeida, né? E ele que tá ali com o Nazareno, né? Fazendo ali um teste, né? Deus abençoe vocês, tá bom? Elezé Almeida aí na sua vida profissional, tá certo? Diz aqui, diz assim, a paz, meu amigo, que Deus te abençoe. Ótimo, é um hino aí para todos, ouvinte, e para o meu amigo José Nazareno, sua mãe Maria e família, tá certo, Zé, tá bom? Um abraço para o Zé. Vamos orar nesse momento. Senhor nosso Deus e nosso Pai, abençoe também a irmã Irene, Senhor, que está preocupada, pedindo oração, Senhor, para a seu filho, Senhor. Tu sabe, Deus, ajuda, Senhor. Abençoe o nosso ouvinte, Pai, de longe e de perto, Senhor. Obrigado, Senhor, por essa linda oportunidade. Obrigado pelas bênçãos recebidas, Senhor. Muito obrigado, Deus amado. Nós te louvamos, Senhor. O Senhor tem dado-nos graça. Falamos, ó Pai, da Tua palavra. Falamos do livro sagrado, Senhor. Falamos que vale a pena confiar no Senhor, no Deus justo, que fez o céu e a terra. Deus, tudo está cuidado, tudo está sob os Teus cuidados, Senhor. Nada acontece por acontecer. Tudo é a Tua vontade, meu Deus. Muitas vezes é da Tua permissão, muitas vezes é da Tua vontade. Mas abençoe nossos ouvintes, Pai, de longe e de perto, Deus, na pessoa amada de Jesus Cristo.
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Vamos nessa graça, vamos nessa força, só faltando 16 minutos pra nós ir embora, hein? É isso mesmo, daqui a pouco vai ter uma programação abençoada, tá bom? Nova programação aqui com vocês, os irmãos ali da Igreja Cristã Primitiva, né? O pastor Éder e toda a sua equipe da série daqui a pouco aqui com vocês, tá bom? Aqui está o irmão Vânio Moraes, diz assim, boa tarde, na paz do Senhor. Amanhã teremos Escola Bíblica Dominical, professora irmã Elba, um abraço, tá certo? Ali na Assembleia de Deus, tá bom? Ali no, na Uruçanguinha, quem convida é o Vânio Moraes, hein? Escola pela manhã, né? Muito bom a escola pela manhã, né, Vânio?

pela manhã a gente vai lá, né? Com a mente fresquinha, né? Acorda cedinho, tá certo? E vai na escola e fica o domingo todo abençoado através da escola dominical, ali na cidade de Aranguá, no bairro de Sanguinha, juntamente com o pastor Felipe, com o irmão Vânio Moraes e todo o seu rebanho ali, tá certo? Amanhã que vai dar aula lá é a professora irmã Elba, tá certo? Será, é um prazer, tá bom? É muito bom mesmo. Então você é nosso convidado especial, você que mora aí perto, tá bom? Você quer assistir, quer desfrutar de uma escola abençoada, acontece todo domingo pela manhã, ali na Assembleia de Deus do bairro Uri Sanguinha, tá bom? Na cidade de Aranguá, amanhã pela manhã, hein? Uma escola muito abençoada. Valeu, Vânio Moraes, um abraço e até mais. Eu canto de alegria. É, gente abençoada, amanhã pela manhã, hein? Uma escola muito abençoada. Valeu, Vânio Moraes, um abraço e até mais. Eu canto de alegria. É, gente abençoada, vamos embora em paz, hein? Foi um prazer estar com vocês.

Daqui a pouco vai chegar aí com vocês, tá bom? Uma programação nova aqui na Verdes Mares, na Rádio Verdes Mares, 87.9, Missão Vida Nova, é isso mesmo? Tá bom, hein? É, com o pastor Edwin, né? Com o coordenador em missão, o Márcio, e também o evangelista Everton, tá certo? Daqui a pouco vocês, tá bom? Já estão chegando por aqui. Já estão chegando aqui também no meu programa, hein? Ao vivo é assim mesmo, vamos arrumando aí. Tá certo? Valeu, gente boa! Daqui a pouco vem essa programação, hein? Hoje é o primeiro dia, tá bom? Vendo aqui somar no Reino do Céu aí com a missão Vida Nova, né? Daqui a pouco, hein? É, e aqui ainda chegou o Salmo Rodrigo Rodrigues lá de São João Batista, diz assim ele. Salmo 118, é. E antes confiar no Senhor do que confiar nos homens. Esse é o centro da vontade do Senhor. É verdade, sim. É verdade, Rodrigo. É verdade. É importante confiar em Deus, tá bom? Isso mesmo. Um abraço, Rodrigo. Obrigado, hein? Obrigado pela vossa audiência. Gente boa, se Deus permitir, nós voltaremos sábado que vem com mais uma lição. É, mais um. Aqui, uma bênção aqui no programa. Jesus e Garazinho de mais uma programação, tá bom? Tá bem, obrigado pela vossa audiência. Gente boa, se Deus permitir, nós voltaremos sábado que vem com mais uma lição. É, mais um. Aqui, uma bênção aqui no programa. Jesus e Garazinho de mais uma programação, tá bom? Um abraço aqui do irmão Alexandre Santos, com muito prazer. E eu desejo pra você um final de semana muito abençoado, tá bom? Você que vai viajar, passear, se cuida, tá bom? Nessa BR, tá bom? Não tenha pressa não, tá bom? Saia com paciência, já sai um pouco antes, tá bom? Tá bom? E Deus abençoe o seu passeio, tá bom? E bom final de semana, hein? Na presença de Deus. Um abraço! E até sábado que vem, se Deus se permitir, na paz do Senhor Jesus Cristo. Um abraço e até mais. Tchau! Tchau!

0: Na primitiva da cidade de Aranguá, juntamente com o pastor Éder, o coordenador de missão Márcio e evangelista Everton.
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2: Quero cumprimentar os amigos ouvintes nessa tarde com a paz do Senhor. Esse sábado abençoado por Deus, a qual estamos aqui nos estúdios para apresentar este programa abençoado nesta tarde. Tenha certeza que Deus tem uma palavra ao teu coração. Louvores também. Que Deus possa te abençoar em nome do Senhor Jesus. Iniciamos a oração nesse momento na abertura do programação. Senhor meu Deus e eterno Pai, aqui estamos, Senhor, diante da tua presença. Abrindo para essa programação, Senhor, no teu nome, Senhor, que alma, Senhor, possa render aos teus pés, Senhor, que vidas possa ser transformado pela palavra, Senhor, Deus querido e Deus amado, nós cremos no teu poder, nas tuas maravilhas, abençoa nessa tarde, é o que nós te pedimos, e te ser transformado pela palavra, Senhor, Deus querido e Deus amado, nós cremos no teu poder, nas tuas maravilhas, abençoa nessa tarde, é o que nós te pedimos, e te agradecemos em nome do Senhor. Está conosco para apresentar o programa também pastor Éder, né, com a voz daí, cumprimentando os irmãos.
3: Amado Senhor, a todos os irmãos, né? Mais essa tarde abençoada aqui no programa da rádio, também com o irmão Alexandre, né? E temos aí para fazer a obra de Deus, né? Divulgar o ID do Senhor Jesus, né? Quero já deixar um versículo da Bíblia para todos os irmãos, tá? Aqui em Tessalonicenses, irmãos, tá? Aqui em Tessalonicenses, capítulo 5 e 16, tá, irmãos? Porque todos nós somos dependentes da misericórdia do Senhor, né? Nesse instante a gente está aqui, irmão, já eu e o irmão Márcio, né, passando uma família, visitando. Temos o irmão João lá da São João do Sul, que pediu oração para o seu sobrinho, que teve um acidente há uns 10 dias atrás, teve traumatismo craniano. Pediu oração para nós e nós vamos estar orando, tá? E nós temos fé que o Senhor Jesus tem poder para operar lá no leito do hospital. Ele está em coma e o milagre pode acontecer, né? Porque o Senhor Jesus é um Deus onipotente que pode todas as coisas em todos os lugares, né? Aqui em Tessalonicenses, capítulo 5, irmão, 16, fala assim, ó: regozijai-vos sempre, orai sem cessar, em tudo dai graça, porque esta é a vontade de Deus em Cristo Jesus para convosco. Esta é a chave, dai sem cessar, em tudo dai graça, porque esta é a vontade de Deus em Cristo Jesus para convosco. Esta é a chave da vitória, irmãos, para os cristãos e para todos aqueles que guardam esta palavra no coração. Quando nós oremos, entendemos que o Senhor Jesus quer que nós estejamos juntinho dele, buscando todos os dias a presença dele, nós abrimos a porta do nosso coração para o Senhor operar nas nossas vidas, irmãos. E quando nós oremos, como nós temos buscando a presença de Deus para aqueles que necessitam, nós tornemos intercessor nas orações para aqueles que precisam, irmãos. Amém? Nós temos aqui nesta tarde, juntamente com o Everton, com o Márcio, para fazer a obra do Senhor Jesus.
2: Graças a Deus, né? Também o presbítero Márcio com a sua participação.
4: Boa tarde, a paz do Senhor para todos os irmãos. Temos aqui mais uma vez, aqui na rádio, levando a palavra, levando oração para os irmãos que estão aí do outro lado. E hoje estamos começando a missão Vida Nova aqui na rádio. E que Deus venha abençoar cada um que está aí ouvindo. E abre o seu coração, abra para Deus entrar no coração de cada um. Quero agradecer a Deus por ter aberto essa porta, que Deus é primeiro lugar, Deus é tudo na nossa vida. Sem Deus nós não conseguimos nada. Então Deus abriu essa porta através do vaso

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0: que nos ajudou. Então eu agradeço a Deus e a todos os ouvintes que estão aí do outro lado escutando.
1: Graças a Deus, né? Também a vida do presbítero Alexandre, que abriu essa porta aí para nós falar do amor de Cristo. Deus abençoe ele, toda a sua família, em nome do Senhor Jesus, também todo
0: do lado escutando.
1: Graças a Deus, né? Também a vida do presbítero Alexandre, que abriu essa porta aí para nós falar do amor de Cristo. Deus abençoe ele, toda a sua família, em nome do Senhor Jesus, também todo o proprietário da rádio, que Deus venha abençoar, a qual nós estamos aqui para falar do amor de Cristo aos nossos corações. Creia que Deus tem algo para a tua vida. Nós vamos ver um louvor aí, o nosso irmão ele tem preparado para o nosso relevo espiritual.
2: Pode ser que você não tenha nada nesse mundo, meu irmão, mas se você estiver debaixo da promessa de Deus, você já tem tudo. Para você.

0: Graças a Deus, né? Você viu aí Daniel e Samuel debaixo das promessas, né? Sabe que Deus tem uma promessa nas nossas vidas, a qual Ele nos dá muitas vezes os livramentos, né? Nós estamos em pé porque é a graça de Deus. Nós dependemos do nosso Senhor e Salvador Jesus Cristo. Tenha certeza que Deus, Ele tem uma palavra nessa tarde ao teu coração. Abrimos esse programa, né? O Departamento de Missão Vida Nova, juntamente com o coordenador, presbítero irmão Márcio, né? A qual eu respondo. Certeza que Deus, Ele tem uma palavra nessa tarde ao teu coração. Abrimos esse programa, né? O Departamento de Missão Vida Nova, juntamente com o coordenador, presbítero irmão Márcio, né? A qual é responsável aqui de Santa Catarina, Departamento da Igreja Cristã Primitiva de Araranguá, juntamente com o nosso pastor Paulo César Pereira. Que Deus abençoe, em nome do Senhor, ele, a sua esposa e toda a sua família. Estamos aí para anunciar a palavra do Senhor Jesus.
1: Glória a Deus. Aleluia. Missão Vida Nova. Nós fizemos missão aqui no estado de Santa Catarina. E é gostoso fazer missão. Até antes de vir para cá, nós fomos lá visitar uma família lá na Barranca, que estava precisando de uma cesta básica, precisando de uma oração. E eles estão parados no caminho. E essa é a missão que nós temos que fazer, né? Buscar aqueles que estão parados no caminho, aqueles que estão com dificuldade para vir para a casa do Senhor. Porque quando o cara larga o arado, sabe que é difícil o cara começar de novo. Mas através da oração, através de um abraço, de uma palavra de Deus, as pessoas vão se fortalecendo seu coração, vão crendo mais em Deus e começo a acreditar mais que Deus é o único caminho. E com essas palavras, palavra de Deus, as pessoas vão voltar para os braços do nosso Senhor, porque só Ele é o caminho, não existe outro. Palavra de Deus, as pessoas vão voltar para os braços do nosso Senhor, porque só Ele é o caminho, não existe outro. Tem o mais fácil, mas o mais fácil leva o cara para a perdição, leva para esse mundo pecaminoso e só oferece mentira, oferece bandidagem, oferece um monte de coisa. Então, viemos lá, fizemos uma oração, eu e o irmão Éder, demos uma cesta lá para eles. E eu creio que Deus vai operar naquela família.
2: Maravilha de Deus, né, irmão Márcio? E nós temos aqui, irmãos, porque Deus nos abençoou para estar aqui, né? Através do irmão Alexandre, ele foi lá na nossa igreja pregar a palavra de Deus, estendeu o convite para nós estar aqui, o irmão Márcio, naquela oportunidade esteve com nós, o irmão Everton, e as portas se abriram através do irmão Alexandre para nós estar nesse programa de rádio, né? E veja bem, através desse programa de rádio aqui, eu tenho um amigo que está lá em Tavares, através do link ele vai estar participando. Temos irmãos em Criciúma, entendeu? Em todos os cantos que a gente passar o link e falar de Jesus, a palavra do Senhor vai chegar, né? E o nosso intuito é esse daí, levar a palavra de Deus, né? Porque quem pode operar em todos os lugares

0: Glórias ao Senhor Jesus, nós somos só servos do Senhor para servir. E somos muito gratos por essas oportunidades que Deus vai dando para nós, né? Nós sempre vamos estar se esforçando, né, irmão Márcio, para fazer o melhor na obra do Senhor Jesus.
1: Lembrando, pastor Herda, que sábado passado nós tivemos aqui, né, a convite do irmão presbítero irmão Alexandre, né, irmão Herda nos convidou também, pastor Herda, irmão Márcio, lá em Londrina. Os irmãos estavam ligadinhos na programação, né? Para ver que o, né, a convite do irmão presbítero irmão Alexandre, né, irmão Edson nos convidou também, pastor Ed, irmão Márcio. Lá em Londrina, os irmãos estavam ligadinhos na programação, né? Para ver que o evangelho vai longe, né? Através das redes sociais. Então a gente fica feliz por tudo isso que acontece, porque a palavra do Senhor está sendo anunciada e nós estamos levando a esperança que é Jesus, que é a salvação, né? Para aquele que está precisando de uma cura, de um milagre, que está acamado. Quem sabe você está aí escutando essa programação, quem sabe enfermo, mas sabe que Jesus é a cura. Basta você colocar sua fé em ação. Você que está aí, quem sabe, no presídio, onde você se encontra, Jesus é a solução, é a libertação para a tua vida. Basta você crer nessa tarde e acreditar nas palavras do Senhor que vai ser pregada, também os hinos que vão ser louvados e o nome do Senhor é glorificado.
0: Aleluia.
1: Nós vamos ouvir mais um louvor aí nessa tarde e depois nós vamos falar aí dos trabalhos que nós temos nas nossas igrejas cristãs primitivas da cidade de Araranguá. Que Deus abençoe.

0: em sua plantação.
1: Glória a Deus. Louvado seja o nome santo do Senhor. Mas agora vamos passar os trabalhos da igreja. Irmão, passar para o irmão Éder.
2: Amém, irmão Márcio. Vamos começar aqui com... Nós temos na Uru Sanguinha, hoje tem culto, né? Das irmãs, culto rosa lá. Domingo, culto rosa na Uru Sanguinha com as irmãs, né? Vamos ter aqui no Arroio hoje, às 7h30, na Igreja Cristã Primitiva. E o trabalho de missão, irmãos, é na Uru Sanguinha, domingo que vem, dia 18. O irmão Luiz, da Operária, vai estar ministrando a palavra de Deus, né? A bênção de Deus, né? E também temos na Santa Rosa de Lima, né? Culto de missão no mesmo dia, de 18, na direção do irmão Claudemir, que vai estar certamente dirigindo este culto. Vai ser uma bênção, né, meus irmãos? E nós vamos fazendo a obra de Deus, visitando as famílias, visitando aqueles que nos chamam para estar instruindo, dando uma ajuda, abençoando. Porque esta é a vontade do Senhor e é o desejo que nós temos no nosso coração, né? De fazer a obra do Senhor Jesus, né?
1: Glória a Deus.
2: Dando uma ajuda, abençoando. Porque esta é a vontade do Senhor e é o desejo que nós temos no nosso coração, né? De fazer a obra do Senhor Jesus, né?
1: Glória a Deus. É isso aí, meus irmãos. Missão Vida Nova é... É uma alegria para fazer a obra de Deus. Sei que Deus escolhe as pessoas, escolhe os irmãos. Tem três tipos de fazer missão. Né? Tem os que vão, os que oram e os que contribuem. Aqueles que não podem ir, contribuem. Aquele que não pode fazer, ora. E tem aqueles que estão no campo, né? E aí, esses que estão no campo precisam dos irmãos que contribuem, precisam das orações dos irmãos, porque a batalha, a luta é sempre o cara tem que enfrentar. E através da oração que nós se preparemos para vencer a guerra. Porque a guerra

0: agarre a todo momento da nossa vida que nós acordemos, começa a batalha espiritual. Esse cara não está preparado para enfrentar essa luta, essa batalha. O cara encosta o arado. O cara tem que estar preparado, calçado na presença de Deus. É porque quem vai na frente é o nosso Deus, não é nós. É Ele que abre a porta, é Ele que fecha a porta, é Ele que nos ilumina, é Ele que cuida cada um de nós. Então, que por nós não estávamos aqui, mas é através dEle, através da Ele que nos ilumina, é Ele que cuida cada um de nós. Então, que por nós não estávamos aqui, mas é através dEle, através da ajuda dEle, que Ele abriu essa porta nessa rádio. Deus tem o seu jeito. Nós não conhecemos o jeito dEle, mas Ele conhece o nosso. Ele sabe a nossa necessidade, sabe a nossa luta, sabe o peso que nós podemos carregar. E Ele dá cada um, Ele sabe de cada um. Então, meus irmãos, você que está aí do outro lado escutando, às vezes está passando uma luta, passando uma dificuldade, não se desespere. Não adianta tu ir nas casas dos irmãos, às vezes reclamar da vida, chorar. Sabe que tem um Deus Todo-Poderoso, que Ele pode todas as coisas. E entra no teu quarto, fecha a porta e começa a ter uma conversa com Ele. E Ele vai te mostrar a solução, te mostrar o caminho e te mostrar o que Ele pode fazer por ti. E foi através da oração que o cara encontra Ele. É através de uma palavra que o cara abre o coração. É através de um vaso, de um irmão que fala sobre Ele. O cara vai abrindo os olhos, abrindo os ouvidos, abrindo o coração. Deixa Ele entrar na sua vida, deixa Ele entrar na sua casa, deixa Ele resolver os problemas. Porque tem coisa, meus irmãos, que nós não podemos resolver. Porque muitos acham que pode fazer as coisas com o próprio braço, pode fazer as coisas, meus irmãos, que nós não podemos resolver. Porque muitos acham que pode fazer as coisas com o próprio braço, pode fazer as coisas que espiritual, coisa que nós não podemos fazer. Mas quando nós conhecemos nosso Deus e subimos, e nós temos um Deus tão bondoso e misericordioso, Ele dá um banho de misericórdia na nossa vida, aí nós sabemos quem é Ele, quem é o nosso Deus, porque é através dEle que nós entramos no reino do céu. Não há outro na nossa vida, só Ele.
1: Graças a Deus, né? Deus abençoe a vida do presbítero irmão Márcio, a qual nós estamos aí fazendo a obra do Senhor Jesus. Lembrando também que hoje à noite nós temos um grandioso culto ali na sede, né? Deus é poderoso nos nossos corações. Tenha certeza que Deus tem uma palavra ao teu coração. Convido você, sua amada família, para participar do grandioso culto ali na sede, né? Onde cuida da igreja, pastor José Gilberto, vice-presidente do ministério. Você é o nosso convidado todo especial. E amanhã à noite nós temos um culto ali na Santa Rosa de Lima, a qual nós somos responsáveis ali. Convido você, a sua família, vai estar pregando a palavra do Senhor, presbítero irmão Joel, né? Deus tem uma palavra no nosso coração, a qual é o culto do departamento do Círculo de Oração, né? Tenha certeza que Deus tem algo para a tua vida e a tua família.
2: Maravilha de Deus, né, irmãos? Amanhã,
1: momento do Círculo de Oração, né? Tenha certeza que Deus tem algo para a tua vida e a tua família.

0: irmãos. Amanhã, domingo, nós vamos ter um culto doméstico na Uruçanguinha, a casa da irmã Nice, né? Através da irmã Nice, do seu filho Júlio, tá? Às 9 horas da manhã, né? Esses irmãos abençoados aqui, irmão Márcio, irmão Everton, vão estar lá conosco. Nós vamos estar fazendo a obra de Deus. Gostaria de estar cuidando, aqueles que estão nos ouvindo, quiser fazer parte da missão Vida Nova, quer estar passando o nosso contato, é só entrar em contato comigo, tá? Estou ali na Uruçanguinha, cuidando da obra. Meu número é 992-19-93-34, tá? Falar com o presbítero Éder, né? Estou pastoreando a igreja da Uruçanguinha. Estamos aí fazendo as divulgação, fazendo a obra de Deus, né, irmãos?
1: Glória a Deus. É isso aí, meus irmãos. A obra de Deus não para, né? Deus sempre tem obra para nós fazer. E Deus escolhe as pessoas para fazer a obra dele. Deus é tremendo. Deus é tudo. Meus irmãos, você que está aí do outro lado, quer entrar em contato conosco, só ligar ali 99-64-95-500, nós atendemos, certo? Nós estamos aqui na rádio levando a palavra da missão Vida Nova.
0: Amém, né, meus irmãos? Maravilha de Deus, a gente está compartilhando com todos aqueles que estão em casa, né? Estão em casa nesse sábado, abençoado, né? Uma garoazinha. E nós temos aqui glorificando a Deus, falando de Jesus, porque esse Senhor que nós servimos, nosso Deus Todo-Poderoso, é o que nos conforta neste momento, que nos dá toda a força para nós ir avante, né? Levar a palavra de Deus, fazer a missão que o Senhor deu, colocou em nossas mãos, tá? E a gente vai servindo ao Senhor Jesus, Ele vai operando nos nossos caminhos, né, irmão? Nosso Deus tem poder de operar neste momento, através das orações, da palavra, dentro do lar de cada irmão que está ouvindo, daqueles que estão precisando de uma bênção, de um milagre. Esse Senhor que nós servimos, Senhor Jesus Todo-Poderoso, é o que tem o poder de operar nas nossas vidas, irmãos. Tem poder de operar na nossa casa, na nossa família, nas enfermidades, na necessidade que às vezes nós passemos. O nosso Deus é poderoso, é o nosso Deus que opera através das nossas vidas, através dos nossos testemunhos, né? Porque a verdadeira obra do Senhor Jesus, irmãos, deixa um brilho na nossa vida, né? E é maravilhoso que quando o Senhor faz a obra na nossa vida, a nossa vida torna-se um testemunho vivo para o Senhor Jesus, né? E nós se alegremos fazer essa obra, que é maravilhosa, né?
2: Graças a Deus, né? Nós vamos ver aí o louvor nessa tarde, depois nós vamos entrar aí na palavra do Senhor Jesus. Não deu certo. Tarde, depois nós vamos entrar aí na palavra do Senhor Jesus. Não deu certo.

0: Amém, né, meus irmãos? Neste momento nós vamos estar passando para a mensagem de Deus, né? O presbítero irmão Márcio vai estar ministrando a palavra de Deus, está fazendo uma oração, irmãos. Que Deus venha abençoar o vaso nesta tarde, né? Papai querido e amado, aqui está o seu filho, Senhor Jesus, certamente já preparado com a sua mensagem, Pai. Que o Senhor venha abençoar a vida dele, Pai, através da tua palavra, que venha chegar nos coração daqueles que estão aflitos, que precisam ouvir a sua mensagem, Pai. Abençoa o seu filho nesta tarde, Pai. Que todos nós, Pai, sejamos dependentes do Senhor, Pai. É o que nós te pedimos e te agradecemos em nome do Senhor Jesus.
1: Glória a Deus. Momento da palavra de Deus, se encontra lá em João 15. Aleluia. João 15 fala: eu sou a videira verdadeira e meu Pai é o lavrador. Toda a vara em mim que não dá fruto, atira e limpa. Todo aquele que dá fruto, para que dê mais fruto. Vós já estáis limpo pela palavra. Vós tenho falado. Estai em mim e eu em vós, como a vara de si mesma. Não pode dar fruto se não estiver na videira. Assim também vós, se não estiver na videira,

Glória a Deus. Palavra abençoada nessa tarde na videira. Assim também, vós, se não estiver em mim. Glória a Deus. Palavra abençoada nessa tarde de sábado. A palavra que Deus traz em meu coração. A palavra fala que aquele que está nele e escuta a palavra carrega em si o seu Espírito Santo. Aleluia. Carrega no seu coração, no seu peito e na sua casa a presença de Deus. É essa presença que leva nós até a sua casa, leva nós até aos seus ouvidos falar sobre Deus, falar sobre a volta dele que está próximo. Muitos estão desatentos, estão parados da volta de Cristo. Estamos no momento, meus irmãos, de estar observando as coisas ao redor. O que está acontecendo nesse mundo não é coisa científica, não é coisa do homem se apavorar. Porque isso tudo já está na palavra de Deus que ia acontecer. Mas aquele que olha para a palavra e escuta a palavra, não está preocupado com as coisas que estão acontecendo. Porque ele já sabe, porque ele sabe que isso é a volta de Cristo que está perto. E nós temos que estar preparados, temos que estar prontos, porque ele sabe que isso é a volta de Cristo que está perto. E nós temos que estar preparados, temos que estar prontos, temos que estar atentos, porque nós não sabemos nem o dia, nem a hora, nem o momento que ele vai voltar. Então a palavra de Deus fala que nós temos que estar sempre observando as coisas que estão acontecendo. E Deus está nos orientando, está nos falando. Nós temos que estar sempre orando e buscando a presença dele para nós estar pronto para a volta dele. Nós não podemos estar desatentos nas coisas que Deus mostra, nas coisas que Deus está mostrando ao redor do mundo. Vocês vejam aqui que nosso lugar é abençoado porque tem muitos irmãos que estão buscando a presença de Deus, estão buscando na madrugada a presença dele. Vocês vejam aqui no nosso lugar que é um lugar bem abençoado, que não tem tantos problemas de tormenta, tornado, tempestades ou enchente. Vocês vejam aí para fora que está dando enchente, está dando terremoto, está dando muitas coisas, porque tem um povo, meus irmãos, que esqueceram de Deus. Esquece que Deus é o único que pode nos salvar, que pode nos tirar, nos livrar desse mal. Esquece que Deus é o único que pode nos salvar, que pode nos tirar, nos livrar desse mal. Eu vejo e observo às vezes nesse nosso lugar que eu vejo muitos irmãos buscando a presença de Deus, para que Deus venha abençoar esse nosso Brasil, esse nosso lugar. Que Deus venha ter misericórdia de cada um, porque muita gente estão zombando, estão criticando as coisas de Deus. E de Deus não se zomba. Deus, ele é o rei dos reis.

0: Deus é único e derradeiro. Ninguém pode ir ao céu a não ser por Ele. Ele é o Pai. Pai de todos. Qual é o Pai que gosta e o filho está zombando do próprio Pai? Isso traz a nós refletir para que nós venhamos orar para esses irmãos, que Deus venha pôr as suas mãos sobre eles para abrir os olhos, abrir o seu coração, abrir sua mente para que Deus venha entrar nas suas vidas, nas suas casas. E eu agradeço a Deus por Ele ter nos guiado até aqui. E está sempre nos cuidando, nos protegendo nesse mundo pecaminoso. O mundo não tem nada para oferecer até aqui. E está sempre nos cuidando, nos protegendo nesse mundo pecaminoso. O mundo não tem nada para oferecer de bom. O mundo só oferece mentira, derrota. No momento parece que é tão bom, é como mel doce na boca. Mas quando o cara se acorda, vem um gosto amargo. O diabo não tá de brincadeira, meus irmãos. Ele tá entrando em família, tá destruindo, tá acabando com a família. E Deus quer só construir. Só quer trazer pro seu lado a família, os irmãos que estão parados. Isso Deus só quer tudo de bom para nós. E muitas vezes nós deixamos de lado as coisas que Deus quer que nós fizemos. Vamos parar por um momento, por um segundo, e olhar as coisas ao redor e pedir perdão para Deus nesse momento. Porque quando nós reconhecemos que nós somos pecador, que não somos nada sem Ele, e só soubemos que Deus é a videira verdadeira, e só a palavra traz a verdade sobre nós, isso traz refrigério para nossa alma, traz alívio para o nosso coração e traz segurança para nossa família, através da palavra de Deus, através da oração e através de um abraço que Deus dá em nossa vida, através da palavra de Deus, através da oração e através de um abraço que Deus dá em nossa vida. Tudo isso traz alegria em nosso lar. É essa palavra que Deus botou em meu coração e agradeço a Deus por esse momento.
1: Graças a Deus, você viu uma palavra maravilhosa da parte do Senhor. Deus abençoe a vida do presbítero João Marcos e sua família. Deus possa abençoar. Estamos chegando aí ao final da programação. Sábado que vem nós estaremos aqui, se Deus quiser. Prometo para os irmãos que nós vamos fazer ali o Facebook certinho, o linkzinho, para que nós possamos divulgar o trabalho da obra do Senhor. Que Deus abençoe. Também o irmão Ed vai fazer uma oração para que nós possamos se despedir.
2: Amém, né, meus irmãos? Maravilha de Deus, né? Nós temos aí fazendo a obra do Senhor Jesus, né, meus irmãos? E quero agradecer a Deus, né? Em primeiro lugar, tá? Estamos aqui porque tudo que acontece nas nossas vidas, nos nossos caminhos, é o Senhor Jesus que está nos abençoando, né, irmãos? Agradecer o nosso pastor César também, tá? Que tenha sempre conosco aí, pastor Gilberto, tá? A todos os irmãos obreiros da Igreja Cristã Primitiva, que Deus venha abençoar, dá muita saúde, né? Muita força para nós continuar avante.

0: descanso junto com o Senhor Jesus. E neste momento nós quero agradecer ao irmão Alexandre também, né, que está aí nos ajudando também. Cedeu esse horário, está conosco aí. Deus venha dar muita saúde para ele, para a família dele. E neste momento nós quero agradecer ao irmão Alexandre também, né, que está aí nos ajudando também. Cedeu esse horário, está conosco aí. Deus venha dar muita saúde para ele, para a família dele, o Márcio, o Everton, tá? E vamos estar fazendo uma oração então para encerrar. É isso, irmão. Vamos fazer um encerramento então desse trabalho, né? Papai querido e amado, te agradecemos, Senhor Jesus, por esta tarde abençoada que o Senhor nos abençoou, Papai. Mas que o Senhor possa, Senhor Jesus, abençoar aqueles que nos ouviram, que estão em casa, Senhor, derramando do Teu Espírito Santo, da Sua graça, Papai, consolando os corações, Senhor Jesus, abençoando a família, os lares, porque tudo é o Senhor que pode, Pai. O Senhor é um Deus onipotente, Pai. Te agradecemos, Senhor Jesus, pelas nossas vidas, que o Senhor tem nos sustentado, Pai, que o Senhor tem nos abençoado, Papai. Entreguemos nas Tuas mãos, Senhor, a vida de cada um daqueles que estão em casa nos ouvindo, a vida, Senhor Jesus, dos obreiros, Senhor, dos pastores, Pai, a vida do irmão Márcio, do irmão Everton, do irmão Alexandre, Pai, em nome do Senhor Jesus, nós te agradecemos, amém e graças a Deus, né?
1: Graças a Deus, que Deus abençoe também aí, você que ouviu essa programação, que Deus possa abençoar, fique um bom final de semana na presença do Senhor, lembrando também que aqui no Arroio, na Igreja Cristã Primitiva, onde pastoreia o pastor Ronaldo, vai ter um encontro das mulheres hoje, né? Devido ao Outubro Rosa, você aí que, dona de casa, que quer ir ali ouvir uma palavra de Deus, você é o nosso convidado todo especial. Que Deus abençoe.

as maravilhas do mundo. Um grupo de jovens estudava as maravilhas do mundo. Um grupo de jovens estudava sobre as sete maravilhas do mundo. No final da aula, deveriam fazer uma lista do que pensavam fossem consideradas as sete maravilhas atuais do mundo. Embora houvesse algum desacordo, as mais votadas foram Pirâmides do Egito, Taj Mahal, Grand Canyon, Canal do Panamá, Empire State Building, Basílica de St. Peter e a Grande Muralha da China. Mas ao recolher os votos, o professor notou uma estudante muito quieta. A menina não tinha virado sua folha ainda. Então o professor perguntou se ela tinha problemas com sua lista e respondeu: "Sim, eu não consigo concluir a minha lista porque existem muitas maravilhas." E o professor disse: "Então diga-nos o que você já tem e talvez possamos ajudá-la." A menina hesitou, então leu: "Eu penso que algumas das maravilhas do mundo são viver, sentir, ver, ouvir, falar, rir e amar." Às vezes olhamos com mais facilidade as façanhas do homem do que as obras de Deus.

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Cristo por espetáculo para o universo e não nega o seu Senhor. Ao contrário, independente das circunstâncias, da luta, do desprezo e até mesmo do descaso de seus irmãos, ele levanta as suas mãos para os céus, sem ira, sem contenda, e adora o único Deus, a quem ele chama de Pai.

0: te convidar uma pessoa muito especial para cantar comigo esta canção. Ela é conhecida pelo seu grande talento musical, pela sua simplicidade, sua simpatia. Ela é uma grande amiga minha. Eu gostaria de receber com muito carinho, com aplausos de todos vocês, Soraya Moraes! Linda!
1: Boa noite!

Deus abençoe, gente. É um privilégio estar aqui. As palmas mais fortes para Jesus. Glória a Deus.

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1: Bora, Wagner, cantar de corpo e alma.

0: Boa noite, Uberlândia! Faz barulho aí, Uberlândia, que eu quero ouvir!
1: Que coisa linda, galera!

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1: É um prazer para nós, André Adriano, estar recebendo os nossos ídolos, Rio Negro.

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0: Fortaleza, Fortaleza,
1: safadão!
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2: 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Matheus.
3: Obrigado, Hugo. 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

0: Essa ficou boa.
1: Beijo, Matheus.
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3: Simone Mendes!

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0: Valeu, meu fenômeno! Satisfação. Faz muito barulho pro Ariel aí, gente!
1: Barulho pro Felipe Araújo aí, muito obrigado, Goiânia! Vamos que vamos, é o Esquenta 2!
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1: Diego Vitor Hugo!
2: Rapaz!
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2: Rapaz!
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0: Pedreiro do Pedreiro.
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0: Frederica.
1: Vai, Rodolfo.
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0: Juju!
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0: sentimento, Felipe Araújo.
1: Sim, mano.
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3: É moda boa, vamos beber e chorar aí. Bora. Vamos lá, meu filho, vamos lá.

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0: Paulo e Natan, Israel Rodolfo. Obrigado.
1: Boa. Que manda boa.
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2: O Guilherme.

0: obrigado. 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
0: 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Saudades, amigo.

0: Deu rolo de novo.
1: Obrigado, meus amores.
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0: Quem gostou faz barulho! Muito obrigado, gente. Muito obrigado!
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2: Mais ou menos assim, ó.
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0: Aê!
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0: é bem melhor que você.
1: Certeza.
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0: Obrigado.
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0: Nosso caso é Leo.
1: Obrigado,
2: Leo.
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1: Se o assunto é você.
0: Obrigado!
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1: Chamada de vídeo.
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0: Obrigado.
1: Oitenta e sete vírgula nove.

0: Faça salto, grita! Muito boa noite, São Paulo!
1: Impossível.

Vamos com Deus. Um abraço a todos vocês aí, viu? Beijo do coração. Obrigado, gente. Fiquem todos com Deus. Um abraço a todos vocês aí, viu? Beijo do coração. Obrigado.

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1: Bora, Wagner, cantar de corpo e alma.

0: Boa noite, Uberlândia! Faz barulho aí, Uberlândia, que eu quero ouvir!
1: Que coisa linda, galera!

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1: É um prazer para nós, André Adriano, estar recebendo os nossos ídolos, Rio Negro!

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